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7: Muito bem, Interativa, agora 6 horas e 53 minutos. 6h53, chegou a hora de saber quem é que vai aí saborear os combos de lanche da RV Lanches. Já tem aqui os ganhadores, já saiu aqui. Para quem saiu primeiro, X-Bacon mais um Guaraná Lata. Para quem foi para Maiara Carnete. Alô, Maiara, parabéns, foi a ganhadora aí do primeiro combo, hein? Um delicioso X-Bacon mais um Guaraná Lata. E quem mais? Quem faturou a porção de batata ou calabresa, mais a coca-lata, foi a Luciane Borella Vink. Alô, Luciane, parabéns, você também aí participou e faturou o segundo combo, né? É uma deliciosa porção de batata, mais coca-lata. Parabéns aos ganhadores, prazo de uma semaninha para retirar o vale e saborear o seu lanche na RB Lanches. E você que não ganhou, ainda vai ganhar, mas tá aí com água na boca? 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Eu vou agradecendo por aqui o carinho da sua audiência, companhia e sintonia. Um bom feriado para você que vai folgar. Aí amanhã nós estaremos aqui ao vivaço na programação da 91, fazendo a melhor programação para o seu feriado. E nos encontramos amanhã a partir das 10, hein? Aqui no nosso Manhã Total, beleza? Uma ótima noite, Deus abençoe e até amanhã. Tchau, tchau!

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0: Oi, pessoal, que bom ter você com a gente. Começamos o dia muito bem, mais uma super edição do Conta Tudo no ar, né, Kelzinha?
2: Fala, Cido, Conta Tudo tá no ar pra você se divertir nesse meio de semana, quarta-feira. Vem com a gente, porque por aqui, ó, muita música, muita diversão, alegria, alto astral, fofoca, dica. Eita, faltou até fôlego,
0: Meu
2: Cido.
0: Deus, quanta coisa, né? Cafezinho, cadeira que faz massagem. Ah, não, essa parte não tem, né?
2: Essa parte não tem. Mas tem, ó, presente no nosso tema da semana.
0: Bora!
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0: Essa semana, com feriadão, a gente quer saber aí, ó, qual é a forma mais gostosa que você curte o seu feriado, qual é a sua rotina perfeita pra esquecer dos problemas, dos boletos, né, toda aquela coisa que estraga o dia, que dificulta a vida do brasileiro.
2: Aí não dá, né, Cido? Então. Olha, então conta pra gente no 3499-136-2203. Todo mundo que responde aqui o nosso tema da semana concorre a prêmios. E na sexta-feira vai rolar sorteio de uma pipoqueira elétrica e um grill portátil pra você se divertir no feriado. Coisa boa, hein?
0: Muito legal. Bora de música.
2: Bora.
0: Gustavo Lima, Retrovisor.
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0: Tiago York, Grupo Menos é Mais, a mente vê.
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0: Chegou o quadro biscoiteiro, Kel.
1: Bora saber quem tá biscoitando por aqui?
0: Bora.
1: Olha, o influenciador Léo Stronda teve que fazer um pronunciamento emocionante aí, onde ele admitiu um profundo arrependimento depois da trágica morte do jovem fisiculturista Gabriel Ganley, né? O produtor de conteúdo revelou que se sente muito mal pelas brincadeiras e comentários que fazia com o atleta a respeito do uso de substâncias anabolizantes nos seus vídeos.
0: Meu, muito sério isso,
1: muito,
0: viu?
1: Muito sério, gente. Ele tem um canal. É claro que a gente sabe que o Léo Stronda fala de fisiculturismo. Ele já era fisiculturista. E na época em que o Gabriel participou do podcast dele, eles até aplicaram, né?
0: Aplicou nele, depois assinou a seringa e tal, né?
1: Enfim, gente, mas
0: na realidade é um problema que tem tomado conta dos jovens, né?
1: Exatamente. Isso. E ele fez esse pronunciamento falando que não quer mais falar sobre isso, que quer que o conteúdo dele seja diferente. Enfim, gente, a única coisa ruim é que precisou uma pessoa desviver.
0: Exatamente.
1: Pra trazer esse tema que tá preocupando muito os jovens de hoje em dia.
0: Só os avisos da Anvisa. Ou de qualquer empresa que estivesse ligado, qualquer médico que falasse. Não tinha efeito, né? Mas aconteceu.
1: Exato.
0: Como você falou muito bem, da pior espécie possível.
1: Pois é. Acho que ele não quis um biscoito, não, mas. Acho legal trazer o tema, porque, sinceramente, a gente precisa falar do quão os jovens estão iludidos à busca de um corpo inexistente.
0: Verdade. Você que tá ouvindo agora, ó, se contenta, não use anabolizante.
1: Uhum.
0: Bom, vamos seguir de música, né?
1: Bora.

0: as participações aí, Kel?
1: Ah, o pessoal tá mandando recado, todo mundo doido pra ganhar pipoqueira, viu, né?
0: Demorou, né? Demorou.
1: Vamos saber o que a galera tá aprontando nesse feriado, ó. É, o Rodrigo Freitas falou o seguinte: conta tudo, pra mim feriado perfeito tem que ter o meu momento chefe de cozinha. No dia a dia é aquela correria de marmita, né? Mas no feriado eu acordo cedo, vou na feira, compro ingrediente com calma e faço aquela feijoada completa. Ouvindo um samba. Eita, que delícia.
0: Opa, aí o negócio rende, hein? Olha, aí tem cara, né? Tem cara de feijoada, de pagodinho aí.
1: Olha, cozinhar sem pressa pra família é minha maior terapia. Que delícia, hein, Rodrigo?
0: Mandou bem, hein? Esse tema tá dando o que falar aqui, hein?
1: Tá me dando fome também.
0: Dando milhares
1: também. Olha, a Amanda Costa falou: gente, meu jeito gostoso de curtir o feriado é fazendo o retiro do telemóvel. Eu desligo todas as notificações de trabalho, aviso os familiares que tá tudo bem, que vou ler meus livros na rede da varanda. É incrível como a mente descansa quando a gente sai da tela por 24 horas. Que isso, Amanda?
0: Olha,
1: deu uma aula agora, hein, Amanda?
0: A gente vai montar esse manual.
1: Que isso,
0: manual do feriado.
1: Maravilhosa. Eu tenho vários livros pra pôr em dia também, viu, Amanda?
0: É. Então, quanto tempo? Quanto? 5 anos? Para quanto tempo? 4 anos, 5 anos.
1: Não, eu leio livro rápido, geralmente. Ano passado eu li 40.
0: 40?
1: Uhum.
0: Jesus. Eu somando o ano inteiro, não li 40 páginas.

0: 7:17.
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2: Um novo levantamento internacional acendeu um alerta para o ensino superior brasileiro. Das 52 universidades do país presentes no ranking global do Centro para Rankings Universitários Mundiais, 45 perderam posições na edição de 2026. A Universidade de São Paulo, a USP, continua sendo a melhor colocada do Brasil, mas caiu uma posição e agora aparece em 119º lugar no mundo. Na sequência, estão a Universidade Federal do Rio de Janeiro e Unicamp, que também registraram quedas. Segundo os responsáveis pelo estudo, o principal motivo para o recuo das instituições brasileiras é a perda de desempenho em pesquisa científica e a crescente concorrência de universidades mais bem financiadas em outros países. Enquanto isso, a China segue em ascensão, com a maioria de suas universidades subindo no ranking após anos de investimento em educação e pesquisa.
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2: Continua por aqui o Conta Tudo. E tem a primeira fofoca do dia, né?
3: Tricotando pra você, Cido, olha só, a atriz Cynthia Erivo, ela que brilhou aí nos filmes Wicked, né? Resolveu falar de um episódio que repercutiu muito na internet durante a divulgação do filme.
2: Ah, é? O que rolou?
3: Olha, tudo aconteceu quando tava rolando lá a premiere do filme, etc. E uma pessoa invadiu ali o espaço da premiere e tentou abraçar a Ariana Grande. E a Cynthia foi lá e defendeu, né? Protegeu ali a Ariana, enfim. Esse momento viralizou nas redes sociais e gerou muitos memes que passaram a chamar a Cynthia de guarda-costas da Ariana.
2: Meu, aí fica difícil, né?
3: Até então era um meme engraçado, só que a atriz falou que a brincadeira trouxe questões muito profundas relacionadas à forma como mulheres negras são vistas pela sociedade. Segundo a Cynthia, muitos comentários focaram na sua aparência física e no fato dela ser careca, assumindo automaticamente que ela teria o papel de proteger a colega.
2: Meu!
3: Olha, isso foi tão profundo que a Cynthia falou que não queria nem falar sobre o Wicked, porque ela falou que foi 2 anos de divulgação intensa e que ela queria falar de outro trabalho.
2: É. Não, ficou chateada.
3: Ficou chateada.
2: Com razão, né? Com razão.
3: O pessoal pega pesado às vezes, né?
2: Ah, meu Deus do céu, viu? Ou de música?
3: Bora.
2: Bruno e Marrone, Ai Que Vontade.

0: Music One, Ana Castela, Ilusão de Ótica.
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0: e chegamos ao momento da novela, o que acontece hoje em Quem Ama Cuida, Kel.
2: Rola muita fofoca pra você do resumo da novela. Olha só, gente. Hoje a Pilar vai exigir que o Ademir use, né, os seus métodos pra condenar a Adriana. E a Adriana vai receber uma intimação da polícia pra depor. Já o Otoniel vai tentar convencer a Adriana e a Elisa de saírem do apartamento do Arthur e voltarem a ser a família que sempre foram. Já o Pedro vai contar ao André como conheceu a Adriana e se apaixonou por ela. Bom, a Dora vai comentar com a Fábia sobre sua preocupação com a volta do André ao Brasil. E o Thiago deixa escapar pra Silvana, que desconfia de que alguém da família Brandão possa ter matado o Arthur.
0: Epa!
2: Né, gente?
0: Aí o negócio começa a esquentar. Tá, ele se coloca em risco também pelo poder da família, né?
2: Total!
0: Então.
2: Já a Fábia vai descobrir que o Ulisses mentiu sobre seu paradeiro na noite da morte do irmão, o que já o torna suspeito também. E o Pedro comunica a Adriana que será seu advogado de defesa. Eita, gente!
0: Olha só. Promete, tá, não, essa novela tá muito legal, né?
2: Tá boa,
0: muito
2: tá
0: fogo.
2: Boa.
0: Eu pensava assim, ama, cuida, uma coisa sutil, né?
2: Nada.
0: Ah, passou longe disso.
2: Né?
0: Já tem mais.

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1: E chegamos ao momento esportivo dentro do Conta Tudo. O que você tem pra gente?
2: Olha, o SESI Franca deu o primeiro passo na busca pelo pentacampeonato no NBB, Cido.
1: Ah, é? Pois que legal, é. Hein?
2: Olha, jogando em casa no Pedrocão, é isso?
1: É, Pedrocão.
2: Pedrocão. A equipe venceu o Pinheiros por 82 a 73 e abriu o 1-0 na série melhor de 5 da grande final. O destaque do time foi o jogo coletivo. 7 jogadores terminaram a partida com 8 pontos ou mais, mostrando a força de um elenco que tem se destacado pela regularidade ao longo da temporada. O cestinha da noite foi Rafael Mineiro, com 16 pontos. Após o jogo, né, o pivô Felício destacou a união do grupo e afirmou que a experiência da equipe faz a diferença nos momentos decisivos.
1: Verdade.
2: Mesmo com a vitória, o jogador fez questão de alertar que a série está apenas começando, tá? Agora a decisão segue para São Paulo. O jogo 2 entre Pinheiros e Franca acontece hoje, às 8 da noite, no ginásio do Ibirapuera. Uma nova vitória deixa o Franca muito perto de um título nacional. Então, vamos ver quem é que vai

0: melhor.
1: Estão mandando muito bem, viu? Muito bem. Vamos tomar um café?
0: Coisa rápida, hein?
1: Já, já. 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
5: 7h36.
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11: Oi, Zezé. Oi, Luciano.
12: Fala, Luciano.
11: Vamos cantar uma música junto?
12: Vambora, rapaz. Que música?
11: Essa aqui, ó.
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12: Caramba, essa música é maravilhosa, Alexandre. Deixa comigo.
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4: É, o Conta Tudo continua por aqui e tem mais assuntos pertinentes, aliás, muito importantes para sua vida, que é o que você manda na segunda fofoca do dia.
0: Olha só, a atriz Esther Espósito, conhecida aí mundialmente pela série Elite, uma bela moça, né?
4: É.
0: Ela movimentou as redes sociais, gente, primeiro porque tava curtindo o show de Bad Bunny em Madrid, né? A espanhola foi flagrada ali na área VIP, curtindo a apresentação bem de pertinho. E alguns vídeos que circularam pela internet mostraram ela o quê? Dançando, cantando, sorrindo, enquanto o Bad Bunny se aproxima. Enfim.
4: Como quem não quer nada.
0: Pois é. Claro que as imagens viralizaram, né? Se ganharam muita repercussão. Sabe
4: tem
0: por quê?
4: Tem olho sobrando nisso aí, né?
0: E acontece que a Esther já foi vista em mais de um momento, junto com o jogador de futebol Kylian Mbappé. Isso levantou rumores de uma possível romance. E aí, do nada, ela me aparece ali na casita de Bad Bunny.
4: Será que não rolou de um lado e ela foi pro outro?
0: Ah, às vezes é só uma amizade colorida.
4: É?
0: Será?
4: Tá bom.
0: Ah, não sei.
4: Tá bom, tá bom.
0: Às vezes ela só foi curtir o amigo Bad Bunny.
4: Não, o cara tem que ser sujeito homem.
0: É
4: o cara
0: verdade.
4: Tem que ser sujeito. Ah, falando nisso, vamos trocar aí, Guilherme Benuto?

0: Conta tudo e Felipe Araújo, amor da sua cama.
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0: Kel, chegamos agora no Internet é pra isso.
2: E tem dica boa?
0: Sim, o Teatro Digital, já ouviu falar?
2: Não.
0: É, você encontra esse portal acessando o site oficial teatrodigital.com pelo navegador do seu celular ou computador. Ele é um site muito bom para quem quer assistir peças de verdade, aprender técnicas que atores usam nos palcos, assistindo em casa, e ele transmite grandes espetáculos gravados e ao vivo para você estudar atuação e expressão corporal.
2: Que bacana!
0: Aprender bastante, né?
2: Gostei da dica, hein?
0: Então, ó, eu já fui ator.
2: É mesmo?
0: Te juro.
2: A tormenta da família?
0: Não.
2: Não, essa não, mas...
0: Eu fui uma cadeira na novela das oito. Você nem sabia, né?
2: Não.
0: Eu interpretei tão bem. Ai, meu Deus, ninguém consegue. Ai. Vamos tocar música, vai.

0: E a galera participando de montão no tema. Aliás, esse tema tá muito legal. A gente tem aprendido muito, né, Kel?
1: Ah, verdade. Eu já anotei várias dicas aqui e eu quero saber. Você já mandou a sua resposta? Ó, não esquece que sexta-feira a gente vai sortear pra você pipoqueira. Tem um grill também. 3499-136-2203. Responde aí a forma mais gostosa que você curte o feriado pra você esquecer dos boletos, hein? Quero saber das dicas. Eu tô anotando todas, viu?
0: É verdade. Eu também, viu? Manual do feriado vai nascer aqui no Conta Tudo. A gente vai pro intervalo, já tem mais.

0: 7:56.
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3: Muito bem, Kel. Segunda hora, hein? Como voa, né?
1: Pois é, Cidu. Mas, ó, eu digo que tem mais uma hora inteirinha
3: tem
1: pra você curtir o Conta Tudo. Com muita música, alegria, diversão, alto astral. Ó, fofoca, seu artista favorito. Tem dica boa, tem notícia séria, tem de tudo um pouco por aqui.
3: E não pode faltar, né? É um bom programa. Né? Esse é um conteúdo essencial pro seu dia começar muito bem. Tem tudo aqui.
1: Tem tudo, Silvio. Tem também presente pra quem participa do tema da semana.
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3: É, gente, qual a forma mais gostosa que você curte o feriadão, hein? O que você faz pra quebrar a rotina, dar uma relaxada? Conta pra gente. E tem gente participando aí, Kel?
1: Tem, muita gente mandando mensagem. Bora ler o recado da galera. Olha, o Bruno Alves falou o seguinte: meu feriado é sagrado pra sessão nostalgia com os meus filhos. A gente atira um colchão para o meio da sala, compra um monte de glosemas e eu coloco filmes que eu assisti na minha infância pra eles verem. É, ver os miúdos rindo das mesmas coisas que eu ria anos atrás não tem preço.
3: Ah, que legal,
1: oh, Bruno,
3: hein? Que legal, parabéns.
1: Olha, Letícia Mendes falou o seguinte: conta tudo, minha forma favorita de curtir é fazendo turismo gastronômico no meu próprio sofá. Eu e meu namorado, a gente escolhe um país e pedimos comida típica pelo delivery.
3: Olha, que divertido.
1: Olha, já teve feriado da Itália com muita massa, do Japão com sushi e a gente viaja um mundo assim, ó, sem tirar o pijama. Muito bom, Letícia.
3: Amém. Amém, tô te falando que tá bem divertido. Bom, a gente vai de música por aqui com Israel e Rodolfo. Arruma um bão.
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0: Rodo e Maiara e Maraíza, quem sente saudade sou eu.
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0: E chegamos à terceira fofoca do dia, hein, Kel?
2: Ih, bora fofocar mais.
0: Bora, conta tudo.
2: Olha, gente, parece que o Osmar Prado deu uma entrevista contando um pouco sobre a sua história e deu o que falar, gente. Ele falou que depois de um acidente durante um teste de elenco, acabou sendo o passaporte dele pra entrar pra televisão, você acredita?
0: Ô, louco!
2: Pois é, o ator revelou que tinha só 11 anos quando participou de uma audição pra novela infantil David Copperfield, exibida lá em 1958. E durante a cena, o jovem derrubou sem querer uma luminária. E aí acabou conseguindo continuar a interpretação sem esquecer o texto, mesmo com esse incidente. E aí, pra surpresa dele, foi justamente essa reação que chamou a atenção do diretor, que aprovou imediatamente ele pro papel.
0: É, mostrou que o cara tinha jogo de cintura, né?
2: Pois é, anos depois, né, Osmar Prado relembrou esse momento com muito bom humor e destacou que a capacidade de manter a concentração fez toda a diferença no início da carreira, né? E, claro, se consagrou anos depois, ele é o Osmar Prado, né, minha gente?
0: É verdade, já a história, já, o nome já conta a história,
2: exato,
0: né?
2: Exato.
0: Muito legal.
2: Muito curioso, muito legal.
0: É, não, tem coisa que acontece pra dar uma guinada na vida da pessoa,
2: é,
0: né?
2: É verdade.
0: Tem aquela coisa, o mal que foi pro bem.
2: Com certeza, então, esse foi mesmo.
0: É verdade, parabéns, que história legal, amei, viu? Bora de música.
2: Bora. 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
3: Isso é mais um sucesso? Nadazinho. 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

0: Gustavo Mioto.
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2: E no Conta Tudo tem notícia no ar, né, Kel?
3: Olha, Cidu, o governo federal decidiu reforçar o monitoramento dos efeitos do El Niño, que passará a realizar reuniões semanais com órgãos de defesa e previsão climática. O objetivo é acompanhar a evolução do fenômeno da natureza e planeja aí ações de prevenção em todo o país. O El Niño é quando o clima fica mais quente, né?
2: É verdade. Esse cara aí, ele dá uma judiada na turma, viu?
3: Ai, dá mesmo.
2: Esse ninho...
3: Esse tal desse ninho, né?
2: É.
3: Olha, segundo especialistas, o El Niño, ele está configurado e deve provocar impactos diferentes nas regiões brasileiras. No sul, a expectativa é de mais chuvas e maior risco de enchentes e alagamentos, principalmente durante a primavera. Já nas regiões norte e nordeste, os efeitos devem ser sentidos mais fortemente entre o verão e o outono de 2027, com redução das chuvas e aumento das temperaturas e também maior risco de seca. Bom, para enfrentar possíveis consequências, o governo também reforçou as ações de combate aos incêndios florestais.
2: Meu Deus!
3: A natureza tá gritando, hein, Cido?
2: É verdade. Ó, você fica jogando lixinho na rua.
3: Pois
2: né?
3: É, gente.
2: Bituquinha pro lado de fora, uhum. Que fuma, né? Aí, esse é só um plástico. Meu...
3: O nosso consumo excessivo, gente...
2: É, então.
3: Tá. Olha, tá perigoso.
2: A gente pode mudar isso, mas tem que estar todo mundo trabalhando,
3: verdade,
2: né?
3: Verdade.
2: Então, daqui a pouco...

0: 8h16.
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3: A Malásia passou a adotar nesta semana uma nova regra que proíbe crianças e adolescentes menores de 16 anos de terem contas em redes sociais. A medida atinge plataformas como Facebook, Instagram, TikTok e YouTube. As empresas serão obrigadas a implementar sistemas de verificação de idade e impedir a criação de perfis por menores de 16 anos. Quem descumprir a regra poderá receber multas que chegam a cerca de 12 milhões de reais. Segundo o governo malaio, o objetivo é proteger os jovens de conteúdos prejudiciais, do cyberbullying e de mecanismos que estimulam o uso excessivo das plataformas. A decisão segue uma tendência internacional. Países como Austrália, Indonésia e Brasil também discutem ou implementam medidas para reforçar a segurança digital de crianças e adolescentes.
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6: O Conta Tudo continua por aqui e agora tem mais fofoca, né, Kel?
7: Eita, abafa esse caso, Cido. Tá dando o que falar isso aqui, viu?
6: É!
7: Olha, o cantor Natan usou as redes sociais e teve que pedir desculpas pros fãs de Maracanaú, no Ceará, né?
6: É.
7: O que acontece? Ele foi fazer um show lá... Exagerou na bebida.
6: Ah, tô até vendo.
7: Aí cantou a mesma música não sei quantas vezes. Olha, fez um vexame, mas um vexame feio, viu, Cido? O negócio ganhou proporções gigantescas nas redes sociais. E aí ele comentou que vai fazer até um show gratuito ainda durante o mês junino aí pra compensar, pediu desculpas pela bebedeira e etc. Só que assim, não é a primeira vez, né, Natan?
6: Então, se aconteceu uma vez e morreu o assunto, mas agora, o cara tá criando uma história, um enredo já, pô.
7: O cara já é um pai de família, acabou de ter neném.
6: Ah,
7: aí,
6: para, né?
7: Uma bebedeira em show. Sabe, começa a ficar estranho, né,
6: então,
7: gente?
6: Então. Lá e depois o cara fala que a vida desanda, né?
7: Exato.
6: Reclama, né?
7: Aí
6: reclama.
7: Não sabe por quê. Então assim, precisa desse abuso todo...
6: Aí fala o que não deve, depois tem que pedir desculpa e a coisa só vai piorando. Você vai cada vez mais atolado na encrenca,
7: né? E outra assim, você vai lá, você gosta do artista. Pô, nossa, o show do Natan. Você vai lá, compra ingresso pra ir no show e é essa meleca.
6: É, vai fazer o quê, né?
7: Ah, gente, olha, sinceramente... Ah, vai fazer um show gratuito. Mas tem que melhorar, né, Natan?
6: É, nem gratuito... Vai chegar uma hora que nem gratuito tá indo.
7: Exato.
6: Então, vai ter cara lá e fala assim, quem tá aqui? Quero ver a banda que abre o show. O resto não, né? Por favor, né? Hora de música, então. Henrique e Juliano, Última Saudade.

0: bombando.
1: E o Conta Tudo continua agora com Tá Bombando, Kelzinha.
2: Me conta o que anda bombando por aí, hein?
1: Olha, em Toy Story 5, os brinquedos tradicionais, liderados por Woody e Buzz Lightyear, enfrentam o maior vilão da infância moderna, que é a obsessão das crianças pelas telas digitais celulares. Meu, assim...
2: Uau!
1: Celulares e tablets, né?
2: Eu tô ansiosa, viu, por esse filme.
1: Mas, ó, pegou pesado no tema, muito legal, hein?
2: Muito bom, gente.
1: Bom, a trama apresenta a vilã smartphone chamada Lilypad, que acaba roubando completamente a atenção da garota Bonnie, fazendo com que os brinquedos clássicos percam espaço e precisem se unir para mostrar o valor de brincar no mundo real. O longa-metragem da Pixar traz muita nostalgia, tratando de um tema super atual e promete emocionar as famílias com uma aventura sobre a amizade e o pertencimento na era digital.
2: Eu amo que Toy Story consegue, assim, ao longo dos anos, trazer sempre temas atuais, né,
1: é,
2: gente?
1: Verdade.
2: Eu amo essa franquia.
1: Tá tão assim na carne hoje, porque é preocupante.
2: Verdade.
1: As crianças, aliás, muitos pais usam o smartphone como babá, né? Já começa por aí.
2: É, gente, não tá certo, né?
1: Ah, não tá.
2: Bom, eu tô ansiosa pra chegar aí nos cinemas, viu?
1: Agora eu assisto, hein? Esse eu não perco, até vou deixar meu telefone de lado. Vamos de música por aqui.
3: Então você gosta de rua, né? Tá bom.

0: Manaquel.
1: É isso aí, minha gente. Quero saber de você aí como é que você curte o feriado. Me conta, 3499-1362-03. Deixa eu ler o recado da galera.
0: Tem recado da galera, né?
1: Ó, o Ricardo Silva falou o seguinte: pra mim, feriado bom.

0: boa também, viu?
1: Me convida, viu, Ricardo?
0: Aí, tamo junto, viu, Ricardo?
1: Eu comeria um churrasquinho agora.
0: É. Não, e é legal quando o chão fala assim, não precisa trazer nada.
1: É, nossa, melhor ainda. A Sabrina Reis falou o seguinte, gente, meu feriado perfeito é o dia da faxina relax.
0: Sabrina. Faxina relax?
1: Parece loucura, mas no

0: é bom também, viu?
1: Mas tem gente que gosta de dar uma boa faxinada, eu sou preguiçosa.
0: Verdade,
1: gente.
0: Eu vou ver se eu faço isso ano que vem. Vou me programar pra fazer uma vez.
1: Olha, eu faxino,
0: mas
1: é sempre na base do ódio.
0: Não, mas sabe que eu morro de vontade de fazer isso?
1: Por quê?
0: É, faxina em casa, essas coisas.
1: É mesmo?
0: É que quando dá vontade, uns 30 segundos depois ela passa aí. Acaba não acontecendo, mas que...
1: Ai,
0: mas eu fico, ó...
1: Faz parte.
0: Eu tô falando besteira, vamos pro intervalo?
1: Bora.

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3: E continua aqui o seu programa preferido de todos os dias. E tem mais fofoca do dia.
1: Tem mais fofoca. Olha ela aparecendo aqui de novo, a ex-BBB Beatriz Reis, a Bia do Brás, gente.
3: Ah, é a Bia do Brás?
1: Pois é, ela teve que esclarecer uma polêmica nas redes sociais. Por quê? Ela foi nas redes dela e falou que ela tinha sido barrada num restaurante de Miami porque a vestimenta dela tava muito transparente. Ela, ai, nossa, aí ela ainda falou, ai, não acredito, um país tão pra frente, não sei o quê, né? Fui barrada. Aí repercutiu muito nas redes, porque assim, gente, pra quem não sabe, nos Estados Unidos tem muitos estabelecimentos que tem um dress code, um código de vestimenta. Você não pode entrar de bermuda, você não pode entrar de regata, normal. Aqui no Brasil tem muitos estabelecimentos assim
3: também.
1: Tem
3: também, tem.
1: Pois é. Enfim, aí, diante de toda a repercussão, ela foi nas redes e falou assim, não, gente, eu vou falar a história real. Na verdade, assim, eu queria ir nesse restaurante. Quando cheguei lá, eu descobri que o dress code não podia entrar de regata, de roupa transparente. Então, eu optei por ir em outro lugar e eu consegui entrar normal.
3: Claro, onde tá liberado, você entra.
1: Exato.
3: É que nem na praia, você consegue entrar, às vezes, sem camisa no estabelecimento. Mas, por exemplo, São Paulo, nas metrópoles, não.
1: Exato.
3: É só usar o bom senso da região, né?
1: Pois é, e aí ela aproveitou pra dizer que gosta de conhecer diferentes culturas e respeitar os costumes de cada país. Até porque tava pegando meio mal pra ela, né?
3: Ah, verdade. Ela vai de contra, fala assim, ah, não, mas era só ter usado a vestimenta correta.
1: Exato,
3: não,
1: gente.
3: Não tem desculpa.
1: Não.
3: O povo gosta de mimimi, viu?
1: Ela achou que uma cidade praiana, ela podia ir com o biquíni aparecendo numa saída transparente.
3: É, tá que bom, pop, viu? Vai. Ah, por favor, viu? Eu mesmo não vou com nada transparente no lugar. Eu tenho bom senso.
1: Você é a gente que agradece, viu?
3: Ah, é? Ah, pô, para, mano. Ana Castela, minha herança.
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0: Conta tudo, Zeneto e Cristiano. Barulho do foguete?
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0: Muita gente fazendo aniversário hoje, Kel!
1: Bora desejar um feliz aniversário pra cantora e compositora Luísa Posse! Feliz aniversário!
0: Legal!
1: Olha, a apresentadora e repórter Iris Stefanelli também faz aniversário hoje. E a lenda do tênis mundial, Rafael Nadal, faz aniversário hoje também. Parabéns!
0: Ah, parabéns! E parabéns pra você que tá fazendo aniversário hoje. Um ano maravilhoso, com muita saúde, muita paz e um monte de coisa boa na sua vida. Beijo pra todo mundo, feliz aniversário!

0: Momento aqui que a gente dá tchau pro pessoal.
1: Que
0: fala
1: isso,
0: do
1: já?
0: Tema. É, eu não vejo a hora passar.
1: Passa
0: aqui,
1: rápido demais, Ai,
0: olha, a gente nem pode falar que passa rápido, sabe por quê? Vai que o chefe abaixa o nosso salário.
1: Deixa abaixo, deixa abaixo.
2: Ok, demora, né?
1: Faz demora. Assim, amanhã a gente volta com muito.

0: Sexta-feira eu vou sortear pra você uma pipoqueira elétrica e um grill portátil. Você pode participar durante todo o dia. Amanhã eu quero ler o seu recado. E amanhã estaremos de volta com mais Conta Tudo pra você, né,
1: Tino? Sem dúvida nenhuma. Beijo, turma!
0: Tchau!
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3: Está no ar a Voz do Brasil. As notícias do governo federal que movimentaram o país no dia de hoje.
4: Olá, boa noite.
5: Boa noite para você que nos acompanha em todo o país.
4: Quarta-feira, 3 de junho de 2026.
5: Vamos ao destaque do dia, reunião ministerial.
4: Melhoria da qualidade de vida do brasileiro ganha destaque.
5: Desenrola Brasil, em menos de um mês já foram feitas 1 milhão e 400 mil operações de renegociação de dívidas.
4: O governo anuncia que será lançado programa para quem está adimplente, ou seja, em dia com os débitos.
5: Presidente Lula cita a taxação dos Estados Unidos a produtos nacionais e destaca a soberania brasileira.
4: E ainda...
6: A gente vai vender para quem quiser comprar. Se não quiser investir aqui, nós vamos procurar outro. O que tem que saber é que o Brasil é dono do seu nariz. Isso aqui é um país democrático e soberano.
4: E ainda, mais empresas podem acessar recursos do Plano Brasil Soberano.
5: O programa atende empresas exportadoras que tiveram impacto com tarifa norte-americana ou conflitos no Oriente Médio. Claudimário Carvalho.
7: Portaria reduziu de 5% para 1% o impacto mínimo no faturamento bruto exigido.